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2: Vem cá. E se eu te dissesse que você tá perdendo o amor da sua vida? Você ainda abriria mais uma?

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3: Tem.
2: E tá gelada?
3: Tem.

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Chegando por aqui então, mais informação para a gente dar uma conferida. Olha só, a colisão entre três veículos deixa quatro pessoas feridas na ERS 419, no município de Teutônia. Os feridos foram encaminhados para o hospital. Também, família realiza pedágio solidário em Estrela para ajudar maquiador internado no Rio de Janeiro. E outros destaques ainda que a gente traz, né, para você nesta manhã. Colisão frontal entre um veículo Corsa e um Vectra deixa o motorista ferido na RSC 453 em Venâncio Aires. Motorista de caminhão que caiu em Arroio segue internado na UTI. O acidente ocorreu foi em Arroio do Meio na semana passada. Motociclista fica ferido após colisão na rua Olavo Bilac, bairro Florestal, Lajeado. Saveiro aquaplana e colide contra defensa metálica na BR-386, município de Estrela. Justiça concede liminar e EGR retoma cobrança de pedágio na ERS 130, no município de Encantado. Cobrança do pedágio, portanto, foi retomada no final da última sexta-feira. E também, na programação aqui da Brescia Mais FM, um veículo caiu da encosta do Morro do Farol em Torres. Isto aconteceu lá no litoral norte. Para quem conhece lá, né, o lugar, o Morro do Farol, é um ponto bastante visitado, né, por turistas, pela própria população de Torres. E de lá dá para ver a praia, né, ao longe. Lugar realmente muito bonito. E um veículo caiu da encosta do Morro do Farol, foi na noite deste sábado. O carro subiu no canteiro e acelerou e caiu do barranco, mesmo depois aí de avisos de populares para o motorista. O Corpo de Bombeiros, o SAMU e Brigada Militar foram acionados e prestaram o atendimento. O condutor do carro foi socorrido e encaminhado ao hospital com ferimentos. As circunstâncias do acidente agora devem ser esclarecidas. Tem uma imagem, uma foto aqui, né, do veículo completamente destruído, hein? Veículo é importante, né, que caiu do Morro do Farol lá em Teutônia. Que coisa, né? Que coisa, hein? E o motorista não tem informação aí qual o estado de saúde dele aí até o momento. Mas é alto lá, hein? Lá é muito alto, né? Vamos nessa. Seguindo aqui na Brescia Mais FM. Informação e música na sua manhã. Faltam agora 13 para 7, bom dia.

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1: 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Ah, um bom dia e vamos seguindo em frente aqui na nossa programação. Faltam agora 7 para 7.

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Muito bem, seguindo aqui Brescia Mais FM. Agora 7 horas da manhã, muito bom dia. Hoje é domingo, hoje não tem horário político, né? Segunda a sábado, às 7 da manhã e ao meio-dia no rádio, tem o horário político. Maravilha, vamos lá, seguindo em frente por aqui, porque a música não para e a informação também não, né? Leandro e Leonardo com Doce Mistério.

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6: 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Vamos lá, dando sequência aqui na programação. Agora vamos para mais informação. E informação agora aí, então, com relação à segurança pública, né? Na segurança pública, então, nesta manhã de domingo, gaúcha morre ao ser atingida por um raio em Praia Catarinense. A informação aí dá conta de que a mulher, natural de Caxias do Sul, morreu, foi sábado, após ser atingida por um raio na Praia da Pinheira, em Palhoça, Santa Catarina. A vítima foi identificada como Edinara Arese, de 39 anos. Edinara Arese, 39 anos. O fato ocorreu foi enquanto Edinara caminhava pela faixa de areia. Ela estava, inclusive, com um companheiro, né? Aí uma forte tempestade atingiu a região naquele momento. Após receber a descarga, a mulher sofreu uma parada cardiorrespiratória e ficou sem sinais vitais. Uma pessoa que estava na praia iniciou as manobras de reanimação antes da chegada do corpo de bombeiros. A gaúcha, então, ela foi levada para a unidade de pronto atendimento, a UPA, onde chegou aí a recuperar os sinais vitais. Posteriormente, ela foi transferida para um hospital de Florianópolis, onde não resistiu e faleceu na manhã do sábado, né? O acidente, na realidade, aconteceu foi na sexta-feira, onde ela caminhava aí pela faixa de areia com o companheiro, hein? Pra ver, né? O companheiro aí de Edinara, ele não ficou ferido. O corpo da mulher, ele foi velado, portanto, neste domingo em Caxias do Sul. Caminhava na praia numa boa, uma descarga elétrica, e o tempo mudou assim de uma hora para outra, né? E teve essa descarga elétrica, então, atingiu a mulher. O homem foi preso com dois revólveres municiados em Venâncio Aires. A Brigada Militar apreendeu duas armas e 7 munições. Paulistas são pegos saindo do estado com diversas peças desmontadas de fuzis HK-G3. Onça parda é capturada nas proximidades de uma escola no noroeste do estado. E um homem foi preso em flagrante por furto de fios elétricos em Roca Salles. E motorista que não pagou pensão e ocupantes com contrabando interrompem viagem de grupo na BR 290 na fronteira. Daqui a pouco, então, mais detalhes para vocês. Agora tem na sequência a Roberta Miranda trazendo aqui a Majestade, o Sabiá, aí para quem pediu, né? Alô, meu amigo Fernando em Roca. Obrigado aí pela sintonia. Mônica aí também, né? Aquele abraço aí, viu? E uma ótima manhã de domingo, né? Bom domingo!

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7: Ok, Brécia Mais, agora tem Zezé de Camargo e Luciano.

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2: 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Agora faltam 24 minutos para as 8 horas da manhã. Olha só, o Laboratório Brasileiro apresentou estudos de imunizante inédito desenvolvido em Itapira, São Paulo, que tem o objetivo de capturar a nicotina na corrente sanguínea, ou seja, ajudar as pessoas aí que desejam parar de fumar. Vamos à reportagem.
4: A pesquisa é realizada neste laboratório de uma farmacêutica em Itapira, interior de São Paulo. A ideia da empresa é garantir que a nicotina, molécula pequena responsável pelo vício, não passe despercebida pela corrente sanguínea, como aconteceu em outros experimentos pelo mundo. Os testes são feitos com uma nova substância que une uma molécula de nicotina a uma molécula maior. Com essa junção, o organismo vê a substância como um perigo e estimula o sistema imunológico a criar anticorpos que vão capturar a nicotina ainda na corrente sanguínea, antes de chegar ao cérebro.
5: A nicotina que ela vai ter acesso através desse cigarro que ela vai fumar ou do vape, ela não vai chegar no cérebro. E não chegando no cérebro, ela não desencadeia justamente a geração de dopamina e o prazer que ela vai ter.
4: Até agora, os testes foram realizados apenas em animais. Os primeiros resultados indicaram a produção de anticorpos específicos e capacidade de impedir a dependência da nicotina.
6: A pesquisa tem um ano e meio de duração. De acordo com os estudos iniciais, a vacina deve ser aplicada em 3 doses, com intervalo de 1 mês. E ainda não há um valor determinado para a comercialização do imunizante.
4: Todos os anos, mais de 145 mil pessoas morrem no Brasil em decorrência de doenças relacionadas ao tabaco. Em um ano, a proporção de fumantes aumentou no Brasil. Se todas as fases de pesquisa forem bem-sucedidas, a nova vacina só deve estar disponível em 2030. Ela pode ser uma aliada a outros métodos de combate ao vício.
7: O que nós temos hoje é uma medicação que mimetiza a nicotina do cigarro e a outra que é para diminuir a vontade de fumar e tirar os sintomas, que é a bupropiona. Então, uma nova terapia e que impeça a nicotina de chegar no cérebro seria talvez conveniente mesmo, porque nós não queremos que a pessoa fique ainda dependente da nicotina.
2: Muito bem, tá aí, né? Formação, quem sabe, novo medicamento vai ajudar muita gente aí, né? Muito bem, seguindo aqui na programação da Brécia Mais FM, nesta manhã de

domingo. Estamos agora com uma temperatura de 14 graus. A meteorologia prevê aí para esse domingo ainda mais chuva. E hoje, um pouco menos intensa, né, do que ontem. Para hoje, portanto, aqui no Vale, 25 milímetros de chuva é o que prevê aí a meteorologia, tá? E para amanhã também, né? Amanhã, segunda-feira, 25 milímetros de chuva prevê aí a meteorologia, né? Agora 7h40, 20 minutos faltando para as 8 horas da manhã. Seguindo aqui na programação da Brescia Mais, tem Leandro e Leonardo com Talismã.

Vinheta é o talismã na programação da Brescia Mais FM. Olha, a ponte da RS-129 entre Encantado e Mussum pode ser liberada parcialmente entre hoje e amanhã, né? Equipes da construtora Giovanella, contratada aí pela empresa gaúcha de rodovias, trabalham na conclusão do escoramento aí de um dos pilares da estrutura. A medida busca garantir a estabilidade da ponte e permitir inicialmente a passagem de pedestres e veículos leves. E ontem à tarde, pedestres já realizavam a travessia pelo local após a abertura das portas, né, dos tapumes que bloqueiam a passagem. A ponte, lembrando, está interditada desde o dia 24 de julho e desde então veículos leves utilizam desvios lá por Roca Salles, enquanto caminhões e carretas precisam buscar rotas alternativas aí pela região. A previsão é de que a liberação completa da estrutura permaneça entre os dias 27 e 28 de setembro, né? Complicada ainda a situação por ali. Por enquanto não há informação mais detalhada se realmente já foi completamente liberada ali a travessia de pedestres e também de veículos leves. O fato é que tem imagens aqui que já mostram pedestres passando pela ponte, né? E olha, Lajeado e outros municípios da região estão em alerta com relação ao nível do rio Taquari, né? Municípios que se preparam para a possibilidade de uma nova elevação do rio devido às chuvas aqui no vale, mas principalmente as chuvas nas cabeceiras aí do rio Taquari Antas, que deve fazer com que o rio então se eleve aqui na região do Vale do Taquari. Então, um alerta aí da Metsul também é para outros rios que costumeiramente têm problemas com cheias, como o rio Gravataí, o rio Jacuí e assim por diante, né? Então, aí no Vale dos Sinos aí também. Então, o Taquari Antas deve se elevar conforme aí, né, as informações. A Prefeitura de Lajeado, por exemplo, intensificou o monitoramento do rio diante da previsão de chuva e ao longo aí desse final de semana, e o cenário reacende o alerta para a possibilidade, então, da elevação do rio Taquari. O monitoramento segue, especialmente aí diante da previsão da continuidade das chuvas, né, neste fim de semana. Mas, por enquanto, ou até o momento ainda, não há informações mais detalhadas com relação ao nível do rio Taquari, aí no município de Lajeado e também em outras regiões, em outras cidades aqui do estado do Rio Grande do Sul. Olha só, uma colisão de três veículos deixou quatro pessoas feridas em Teutônia. Todos foram encaminhados para atendimento no hospital. Colisão envolveu ontem, né? Na tarde de ontem, chovia inclusive no momento aí deste acidente. Envolveu um veículo Cruze de cor branca e também um veículo vermelho, que é um Astra aqui, né? Na realidade foram três veículos que deixou quatro pessoas feridas na 419 em Teutônia. O acidente ocorreu por volta das 14 horas. As equipes foram acionadas para atender então a ocorrência. Socorristas encontraram então o veículo Cruze, cor branca, com dois ocupantes, um de 24 e outro de 25 anos. Ambos estavam presos às ferragens e apresentavam ferimentos graves. E foi necessário utilizar, inclusive,
ferramentas hidráulicas, né, para abertura de acesso para a retirada das vítimas. O condutor foi atendido pelos bombeiros voluntários, encaminhado ao Hospital Ouro Branco. O caroneiro também foi retirado do veículo pelos bombeiros, atendido e levado à casa de saúde por uma equipe lá do SAMU. Também um veículo Corolla, com placas de Poço das Antas, se envolveu na colisão. O ocupante do veículo não sofreu ferimentos. Já um Fiat Cronos de cor vermelha e placas de Poço das Antas também, estavam outros dois ocupantes. A condutora, 38 anos, permanecia no interior do veículo e apresentava ferimentos considerados moderados. Ela foi retirada e mesmo assim encaminhada ao hospital. O caroneiro do Cronos, que já estava fora do veículo quando as ocupantes chegaram, quando as equipes chegaram, também apresentava alguns ferimentos moderados. Ele recebeu atendimento, foi levado à casa de saúde. Então, um acidente grave aí, tem uma pessoa que está em estado mais grave, internada aí no hospital. Outro destaque que a gente traz aqui também, ainda com relação ao trânsito, é de que o caminhoneiro que estava no... O motorista do caminhão que se acidentou na semana passada, o caminhão carregado com toras, caiu num arroio, né, em Arroio do Meio. O motorista, ele continua internado, está na UTI do Hospital Bruno Born. Ele que era um dos ocupantes, então, desse caminhão carregado com madeira e que caiu nas águas do Arroio Grande, em Arroio do Meio. O fato ocorreu, foi quinta-feira, na realidade, proximidade do centro de lazer ali de Arroio Grande. Conforme as informações, o condutor do veículo de carga, que transportava madeira, perdeu o controle após tocar com um trator, né? Ou seja, ele tentou desviar, puxou para o lado, saiu da estrada e caiu no riacho. Parte da carga de madeira atravessou a cabine. Ambos os veículos seguiam no mesmo sentido da Estrada Geral de Arroio Grande. Ou seja, o motorista aí se assustou quando ele encostou no trator. Aí ele já pensou, ai, ai, ai, deu coisa ruim aí. Puxou demais e caiu no barranco. Tinha um outro acompanhante também no caminhão. Ele permaneceu... E o caminhão, na realidade, pertence a uma empresa de lenha de capitão. Então, os dois ocupantes aí do caminhão foram removidos pelos bombeiros e levados ao hospital, né? E então, o motorista, ele ainda está internado na UTI. O outro ocupante, ele já teve alta do hospital, segundo as informações. Seguindo na Brescia Mais FM, a Justiça concedeu liminar e EGR retoma a cobrança de pedágio desde a última sexta-feira. Né? Foi derrubada aí a suspensão, porque desde quarta da semana passada, né, devido a pedido aí da CDL de Mussum, em razão aí da interdição da ponte de NR-129, então não estava mais sendo cobrado pedágio. A Justiça falou assim, não cobre, não é para cobrar. Mas aí a EGR recorreu e derrubou a suspensão determinada pela CDL, então. E o pedágio voltou a ser cobrado ali em Encantado, né, na RS-130. Segundo o presidente da EGR, Luiz Fernando Vanacor, são arrecadados diariamente no pedágio de Encantado R$ 57 mil. R$ 57 mil. Ele informou também que esse valor arrecadado, ele vai todo para pagar a empresa Giovanella, que está agora, então, trabalhando ali na ponte no Rio Guaporé, entre os municípios de Encantado e Mussum. Caso contrário, se a liminar continuasse ativa e a EGR não poderia mais cobrar
cobrar então o pedágio, né? Se a EGR não recorresse, o pedágio estaria com as cancelas levantadas, não entraria dinheiro nos cofres da empresa e, ao que tudo indica, não teria dinheiro, então, para pagar a empresa Giovanella, prestadora do serviço ali na ponte, que está interditada e que hoje, né, pode, hoje ou amanhã, quem sabe aí, poderá ser liberada para o trânsito de pedestre e de veículos leves. Então, está aí a IGR, né, dizendo que precisa de verba, precisa de dinheiro, que o pedágio tem que ser cobrado e não pode parar, porque se parar, a obra ali na ponte também pode parar entre Encantado e Mussum. Complicada a situação, né? A EGR não ter dinheiro para investir, por exemplo, na manutenção ou na reforma de uma ponte, hein? E a praça de pedágio que está funcionando desde 1998. E ainda não conseguiu fazer caixa, né? Para investir, então, quando um problema desses ocasiona a interdição de uma ponte. Outra informação ainda do trânsito. Motociclista ficou ferido após uma colisão no bairro Florestal Lajeado. Homem de 49 anos, que estava na moto, sofreu ferimentos no ombro. Ele foi atendido pelo SAMU e encaminhado para atendimento no hospital. Também tem um vídeo lá que está circulando já nas redes sociais, aquele veículo que caiu no Morro do Farol, em Torres, no litoral norte gaúcho. Na realidade, foi proposital, pelo que dá para ver no vídeo, né? Motorista de um veículo subiu no gramado, primeiramente, estava transitando a estrada, subiu a calçada, tem um gramadinho, deu uma parada, algumas pessoas correram, inclusive, para tentar chamar a atenção do motorista, dizer, não faz isso, não acelera que tu vai cair numa ribanceira aí. E mesmo assim, o motorista do veículo, um Ford Ka, ele acelerou e desceu lá o barranco, né? O condutor foi encaminhado para atendimento no hospital. Tem vídeo, inclusive, aí, que já está circulando nas redes sociais. São as informações do trânsito aqui na Brescia Mais FM. Muito melhor com você. E agora estão faltando 3 minutos para as 8 da manhã, 3 para as 8. Temos daqui a pouquinho o Domingo Tchê, né, aqui na Brescia Mais FM. Em Roca Salles, um homem foi preso em flagrante por furto de fios elétricos. O indivíduo, 28 anos, foi flagrado enquanto retirava os fios e cabos de um prédio localizado na rua 31 de março. A brigada prendeu, foi ontem pela manhã o homem, né? E a guarnição foi acionada após receber a denúncia do furto, né, que estaria ocorrendo em um prédio na rua 31 de março, ali em frente ao frigorífico da JBS. Ao chegarem ao endereço, os policiais flagraram o indivíduo praticando o furto. Durante a abordagem, os agentes localizaram uma sacola contendo diversos fios elétricos. O homem recebeu voz de prisão. Após passar por atendimento médico, o suspeito foi encaminhado à delegacia de polícia de pronto atendimento em Lajeado para o registro. Muito bem, informações para você na Brescia Mais FM. Lembrando que na sexta-feira, uma mulher moradora aqui do Rio Grande do Sul, mais precisamente de Caxias do Sul, ela foi atingida por um raio em uma praia de Santa Catarina, né? A mulher, natural de Caxias, na Serra, morreu sábado após ser atingida na sexta-feira na praia da Pinheira, em Palhoça, Santa Catarina. Ednara Arese,
39 anos. Ela estava com o marido passeando na beira da praia, né? Ali pela, caminhava, inclusive, pela faixa de areia com o companheiro. E aí, uma forte tempestade atingiu a região. Naquele momento, houve a descarga elétrica e a mulher foi atingida. Ela foi encaminhada para atendimento no hospital na sexta-feira, transferida para um outro hospital, Hospital de Florianópolis, posteriormente. Primeiro foi atendida na UPA, né? E depois foi encaminhada para o hospital, mas não resistiu e acabou aí falecendo. O marido da mulher não sofreu ferimentos. E um motorista que não pagar pensão da cadeia, hein? Na tarde de ontem, a Polícia Rodoviária Federal prendeu um motorista de um ônibus de turismo que possuía mandado de prisão por pensão alimentícia. Na mesma ocorrência, 3 passageiros foram presos por descaminho de mercadorias estrangeiras. A abordagem ocorreu durante fiscalização focada em veículos de transporte coletivo na BR-290, em Rosário do Sul, na fronteira oeste. E durante a vistoria, no bagageiro, os policiais encontraram quase 3 mil unidades de perfumes de origem estrangeira, sem a documentação legal para importação. O valor da mercadoria chega a US$ 70 mil. Em consulta aos sistemas, os policiais verificaram que havia um mandado de prisão contra o motorista, expedido pela comarca de Caxias do Sul, em razão do não pagamento de pensão alimentícia. Os 3 passageiros que estavam em posse das mercadorias estrangeiras, um de 32, outro de 62 e um de 65 anos, naturais de Cachoeira do Sul, Caxias do Sul e Santana do Livramento, foram presos e encaminhados à delegacia em Santana do Livramento. O motorista de 39 anos, natural de Constantina, foi preso e encaminhado à delegacia de Polícia Civil em Rosário do Sul. A mercadoria foi apreendida e encaminhada à Receita Federal para os procedimentos cabíveis. Que prejuízo, né? Cerca de US$ 70 mil é a mercadoria, mais o motorista do caminhão que foi preso porque não pagou pensão alimentícia. E o que dá cadeia no Brasil é não pagar pensão alimentícia, hein, meu? O motorista foi encaminhado para a delegacia. Aí não tem mais informações sobre o desfecho da ocorrência, se ele realmente foi preso ou se ele pagou, né, a pensão alimentícia, tá? Tem muitos casos que o pessoal vai lá, não, eu vou pagar, tá, pagou, tchau, vai pra casa. Mas o cara deixa até a última, né? Muito bem, são as informações aqui na programação, Brescia Mais FM, muito melhor com você. O Giovanni já tá chegando aí, né? Já ensinou o pingo e tá aí já esquentando a água, já pra fazer aquele chimarrão macanudo, tia, com aquela erva mate maravilhosa, produzida aqui no sul do Rio Grande do Sul, o garrão do Brasil, né, tia? Maravilha. Vamos lá, seguindo então. Valeu demais aí. Ah, tem informações. Na dupla Grenal, o Grêmio deverá preservar alguns titulares contra a Chapecoense hoje, né? Hoje, e olha, o técnico do Grêmio tá ali, ó. Tá na corda bamba, viu? Empatou o Grenal, né? Empatou o Grenal. Hoje tem jogo contra a Chapecoense. E no Pro, na próxima quinta, tem um Grenal de novo. Se caso o Grêmio perde hoje para a Chapecoense e depois inventa de não passar na quinta-feira, o jogo de hoje é pelo Campeonato Brasileiro. Ah, vai ser às 18h30, né? O Grêmio deve
fazer aí o jogo hoje, portanto, com muito mais garra, a pedido, claro, do próprio Luiz Castro, né, que tá com a corda no pescoço. O treinador português vai poupar alguns jogadores, mas vai querer ir para cima, né, da Chapecoense hoje, porque o time do Grêmio não pode perder, meu. Se perder, jogo válido é pelo Brasileirão, aí o Luiz Castro, a corda dele vai ficar mais fininha ainda, né? E depois tem o Grenal, Copa do Brasil, quinta-feira, e aí, se caso não der certo pro Grêmio, o Luiz Castro acho que vai para casa mais cedo. Vai pro vestiário bem mais cedo, né? É, não tá fácil para ele, não. É que é uma sequência aí de erros, uma sequência de derrotas, empates, e que não estão levando nada aí de bom para a equipe gremista, né? Já pelo lado do Internacional, o Inter, por exemplo, ele também está se preparando aí para a Copa do Brasil e depois aí do empate com o Grêmio em casa, né, inclusive o Internacional jogou, o que acontece agora? O Inter se prepara para tentar bater o Grêmio então, né, dentro da arena, e vai jogar aí com um time completo, até porque o Internacional está se aproximando do limite e vê crise financeira atingir o vestiário, né? Tem atrasos nos direitos de imagem, inclusive levando jogadores aí a se recusarem a concentrar antes do Grenal. A direção admite pendências e promete buscar recursos para regularizar a situação. Tá bom? Então, o Inter também não está bem financeiramente, né? O Internacional também tem um compromisso hoje pelo Brasileirão, vai enfrentar o Bahia. Equipe se enfrenta às 19h30 na Arena Fonte Nova, em Salvador. O Inter também precisa vencer o Bahia. Tem que buscar a vitória também, né? A equipe colorada. Ok, são as informações então do esporte para você, aqui na programação da Brescia Mais FM. Falando demais é a companhia, o Giovanni está chegando aí para ficar com você e trazer muita música legal. Valeu, gente. Grande abraço. Fechar aqui com Sérgio Reis na Brescia Mais.

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Buenas, buenas, peões e prendas de todas as querências. Que coisa buena, tá começando o programa Domingo Tchê na Brécia Mais FM. Muito melhor com você. E de vereda, eu já peço a bênção ao Patrão Celeste para abençoar mais um programa Domingo Tchê até meio-dia e meia com a boa e velha música gaúcha. Mas que tal? Melhor ainda, com a tua participação. É tu mesmo que tá me ouvindo neste momento. Me ajude a fazer a programação do Domingo Tchê. Tem os meios de comunicação para tu fazer isso, vivente. Já vou te gritar os números aí. Tem o telefone fixo 37 57 12 59. Tem o WhatsApp pra tu mandar teu chasque, pode ser falado ou escrito, e o número 51 982 19 27 27. Não te acanhe, vivente. Já são 8 horas e 18 minutos na programação do Domingo Tchê. E a temperatura aqui no grande centro de Nova Brécia, neste momento, com o firmamento fechado, está em 16 graus. E vamos que vamos, dele que dele, Luiz Marrenco já fez sinal pra gente que vai começar a bailanta na programação do Domingo Tchê. Então abre a gaita, gaiteiro! De manhã cedo é um...

Os Serranos, vaneirão da noite inteira. Vamos faturar e já voltamos. Botar uns pila na guaiaca. Aguenta aí, vivente, é rapidito. Já aproveitar, meteu o beiço na cuia de chimarrão. Na boa bomba, vivente.

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0: Bueno, já estamos de volta na programação do domingo de 8 horas e 29 minutos. Hoje é 30 de agosto, penúltimo dia do mês de agosto, vivente. E vamos que vamos dele, que dele. Deixa eu atender os pedidos chegando na programação do domingo, tchê. Grande José Soldi, tá sempre na sintonia da Brecia Mais, tá mateando com a gente, que coisa buena, homem. Diz ele que hoje o mate saiu mais cedo, porque logo mais ele vai se bandear lá pras bandas de Morro Seco. Tem almoço hoje, lá tem festança e ele vai pra aquelas bandas, mas a galo velho... Vai se divertir um pouco. Então, seu José Soldi, vou carcar essa música pra ti, vivente. É o Cancioneiro junto com Teixeirinha, Figueira Amiga.
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É o som do Porca Véia, baile campeiro. Te vamos faturar, abastecer minha guaiaca, meter umas cuia de chimarrão e já voltamos. Aguenta aí, vivente!

0: Na Bressa, mais 8 horas e 38 minutos. Bom dia.
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0: Bueno, já estamos de volta. É o Domingo Tchê na Brécia Mais FM, muito melhor com você. 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E deixa eu me bandear para o WhatsApp, tem um chasque chegando aqui. Bom dia a todos os ouvintes da nossa querida Brécia Mais FM. Buenas, Tchê. Quero pedir a música do Teixeirinha Colono e oferecer a todos os ouvintes, em especial aos queridos nonos Cida e Casemiro Veronese de Arroio da Laje, Claudir, também Neudir Veronese em Porto Alegre, Valderes Esbardeloto de Arroio da Laje, eu me chamo Márcia Bonfilho, sou de Coqueiro Baixo. Um recado buenacho demais, tchê. Vou carcar pra vocês essa música do Teixeirinha, O Colono.
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0: 18 minutos para as 9 horas no domingo, tchê.
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grupo Rodeio Gaúchos de Fato, semo gaúcho a vida toda, tchê. E a gente vai faturar e já voltamos. Aguenta aí, meu galo.

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0: Bueno, já voltamos no Domingo Tchê na Brécia Mais FM. Muito melhor com você, meu galo velho. É tu mesmo que tá me ouvindo neste momento. Um bom domingo. É, o domingão é buenacho por demais para o gaúcho. Tem gente que fica esperando o domingão para poder fazer aquele churrasco, sentar de buena, não fazer mais nada depois de fazer a lida de campo, porque quem lida com o campo não tem sábado, não tem domingo, não tem feriado. É, o domingo pega um dia um pouquinho mais esticado para descansar. É meter o facão no toco, largar a enxada de lado, sentar por volta do rancho, curtir o domingo, tchê, tomar um bom chimarrão e ouvir a boa música gaúcha. Que coisa boa, tchê. Deixa eu fazer o seguinte, tem chasque chegando em forma de áudio aqui. Deixa eu me banjar para o WhatsApp. Prende o grito aí, vivente, fala comigo.
1: Bom dia, meu amigo Giovão.
0: Buenas, homem.
1: Aqui tomando aquele chimarrão e a minha esposa Jurema e escutando a tua rádio, tá? Tu toca a fama do Boi Baroso pra nós aí, tá?
0: Opa, Lécio.
1: Pra todos os ouvintes, tá bom, meu amigo? Tua rádio tá mil. Tá bom, meu irmão?
0: Tá bom.
1: Tá ótima demais, tá boa demais, tá bom? Um abraço. Bom domingo, valeu!
0: Abraço, um bom domingo pra ti e pra tua esposa, seu Lécio Fai. Então, já que tu pediu a fama do Boi Baroso, canta aí pra nós, Teixeirinha! E tu já sabe, né, vivente? No campo, na cidade ou no teu CTG, só dado.

0: Na Brecia Mais, 9:03. Bom dia.
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Mas que tal, vivente? Já estamos de volta na programação do Domingo Tchê, aqui na Brescia Mais FM. É a temperatura aqui no Grande Centro, 16 graus neste momento, vivente. Fui dar uma olhada fora da janela de antes, é o firmamento, tá daquele jeito. Segundo o nosso clima, tempo vai ficar assim hoje. Tempo fechado, previsão de pancadas de chuva à tarde. É, e deixa eu te falar também, segunda e terça-feira é pra chover também, vivente. Mas de quarta-feira a sábado é pra dar tempo bom. Temperatura vai ser um pouquinho mais baixa que hoje, mas vai ter tempo buenacho, vivente, ainda bem, tchê. É, e quem ligou pra gente foi a Laide. A Laide tá parabenizando a Neuza Damásio, tá de aniversário hoje. Mas que tal, Neuza Damásio, que o patrão do céu te conceda muitos e muitos anos na invernada da existência. E a Laide te manda essa música, bonita valsa, Porca Véia Lembrança.

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0: Bueno, já voltamos na programação, é o Domingo Tchê na Brecia Mais FM. Estamos aqui tomando um bom chimarrão verdito. Água no ponto, é, tem que molhar a garganta do vivente aqui também. E tu, vivente, tá fazendo o que nesse momento? Tá mateando com a gente? Ou tá já se bandeando pro lado da caipira, hein, homem velho? Me conta aí, pra tu fazer isso... É, tem os meios de comunicação, me conta o que tu tá fazendo, tem o telefone fixo 3757-1259. Tu pode mandar, se não, lá no WhatsApp, uma foto, vídeo também, se tu quiser, o que tu tá fazendo. E o número, se tu não tem anotado, anota aí, homem. É o 51 982 1927 27. Não te acanhe, pode mandar um chasque pra mim também, falado ou escrito. Quem mandou um chasque pra gente aqui escrito, deixa eu reproduzir aqui. Aguenta aí, telefone. Aguenta aí que já vamos te atender, deixa eu te deixar aí do ladito. Buenas, Giovanni, buenas. Quero homenagear meu compadre Osmar e os meus primos Gilberto e Gilmar, outra dupla, hein? Gêmeos, que tiveram de aniversário no dia 28. Desejo a eles muitas felicidades, saúde, paz, sucesso sempre, tudo de bom. Quem tá mandando é a Jurema Fai. Toca pra eles uma buenacha e coloca no sorteio também. Mas claro que sim, vou tocar pra vocês essa música que já tá na ponta da agulha. Walter Moraes de Campo, 9:27.
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0: É, quem tá na sintonia da Brescia Mais FM também é a Miriam Simonetti. Quer ouvir uma música bem gaúcha e bem bonita? Essa então, Miriam. Viu, São Paim? Ainda existe um lugar, e esse lugar é o nosso Rio Grande do Sul, tchê!

0: Na Brecha Mais, 9 horas e 35 minutos. Bom dia.
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Mas que tal, vivente? Já voltamos na programação do Domingo Tchê, foi rapidito. Faltando 20 minutos para as 10 horas. É, tá fazendo o que, vivente, nesse momento? Tá mateando com a gente? Tá de buena trabalhando e ouvindo a Brécia Mais FM no teu radinho? Me conta aí o que tu tá fazendo. Quem tá na sintonia da Brécia Mais FM, também feliz da vida e sempre dando risada, é o seu Deuclécio, lá de Marques de Souza. O homem gosta de prosear, conta alguns causos pra gente. Mas a homem velho, ele quer ouvir o tal do secretário de obra com baitaca. Então abre a gaita, gaiteiro.

Tropeiro velho, tchê, vamos faturar, vou abastecer minha guaiaca e em seguida vamos ler os recados chegando na programação. Aguenta aí, vivente!

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Bueno, agora sim voltamos na programação. Tava aqui secando minha cuia de chimarrão. Não dá pra deixar ela parada, porque tu sabe, né? Água dentro da cuia pode entupir a bomba depois, vira aquela coisa. E o gaúcho não gosta, né? O gaúcho gosta de tomar o chimarrão, que puxa bem. É coisa boa, né, o chimarrãozito? É, tem gente que toma de manhã, de meio-dia e de noite. Tchê, são 9:53 na programação do Domingo Tchê. Temperatura, deixa eu alçar meus olhos pra cima, olhar pro termômetro, 17 graus. E o firmamento tá fechado. E vai ser assim durante todo esse domingão. Quem ligou pra gente? O seu Décio Soutier, lá de Travesseiro. O homem velho tá mateando, tá por volta das casas e quer ouvir o Pampa na Garupa. É os farapos que canta pra gente.

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0: Abamos nosso chimarrão aqui, mais uma cuia, coisa buena. A gente segue mateando até meio-dia e meia com a boa e velha música gaúcha. E melhor ainda, com a tua participação, me ajude a fazer a programação do domingo, tchê. Tem os meios de comunicação pra tu ligar pra mim. Tem o telefone fixo 3757-1259. Ou tu pode mandar teu chasque falado ou escrito no WhatsApp, que é o número o seguinte: 51982192727. Se tu não tem nada desses números gravados, faça o seguinte: baixe o aplicativo da Brescia Mais FM no teu celular, que tu vai ouvir a Brescia Mais FM pela internet, por esse mundão afora. Vai dar aquela volta a cavalo e ouvindo a Brescia Mais FM. Já pensou nisso, vivente? Mas que tal? E de lambuja, lá dentro do aplicativo, tem o telefone fixo, tem o WhatsApp, tem o Instagram, tem o site, tem tudo dentro do aplicativo. É muito fácil, rápido e prático. Mas sem mais delongas, deixa eu reproduzir esse chasque em forma de áudio aqui do nosso amigo Belo. Prende o grito aí, Belo.
1: Bom dia, Giovanni. Aqui é o Belo.
0: Buenas.
1: Mandamos uma música pro teu tio lá. Lá, ó. O meu tio Tony Berté. A turma de Capitão. Da Brecha, da Rocha, da Travesseiro, Estefanha, São Miguel. Todo mundo que tá na escuta. Manda uma com o Zé Mendes, Baile de Cambicho. E pro teu pai também, um abração. E tudo de bom pra ti também, tá? Tchau.
0: Valeu, Belo. Um quebra-costela, vivente. Belo, eu já rodei essa música. Vou carcar essa pra tudo, baitaca. É o nome. É Baile dos Nome Feio. Abre a gaita, gaiteiro. 10 horas e 10 minutos no domingo, tchê. Pode aumentar o volume do teu rádio aí, vivente. Não te acanhe.

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2: Milonga Abaixo de Mau Tempo, José Cláudio Machado e Luiz Marenco. É o pedido do Douglas Bonfilho. Manda um grande beijo para a família Marceli, Marcilene e Arthur. Mas que tal, vivente? Vou rodar essa música para ti. 10 horas e 14 minutos.

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Depois dessa bonita milonga, é José Cláudio Machado Lismarenco, milonga baixo de mau tempo, vamos faturar e já voltamos, aguenta aí, vivente!

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Bueno, já voltamos. Tamo de volta na programação do Domingo Tchê na Brescia Mais FM, muito melhor com você. Coisa buena o domingão, hein? É, tem gente que não vê a hora de chegar o domingo pra ouvir o Domingo Tchê. Eu também não vejo a hora de estar aqui fazendo essa programação na Brescia Mais FM, só com as boas velhas, música gaúcha, que animam cada vez mais essa gauchada, ainda mais agora que está chegando setembro, tá ficando mais forte ainda nos corações do gaúcho cultivar a cultura gaúcha e a música melhor ainda. Tchê, deixa eu me bandear para o WhatsApp, tem muitos recados chegando, deixa eu ler para não me atrasar aqui. Buenas, tchê, buenas, é o recado da Remilde, hoje não poderia de homenagear a nossa amiga, parceira dos bailes da terceira idade, é a Neuza Damásio. A ela muita saúde, alegria, disposição. Com a Neuza não tem tempo feio, mas que tal, tchê? Carca música, amigo velho, com João Luiz Correia. Ela está de aniversário amanhã, dia 31. Quero participar do sorteio, já vou botar o nome dela então, Remilde. Um abraço pra ti e um bom domingo, vocês que estão na sintonia do domingo.

E vem chegando Délcio Tavares, Os Cardeais. É pedido do nosso amigo Raimundo Fedrizi, aqui de Nova Brécia. Tá mandando para todos os ouvintes na programação do Domingo Tchê. 10 horas e 28 minutos.

0: Na Brecha Mais, 10 horas e 35 minutos. Bom dia.
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10: Bueno, já voltamos na programação do Domingo Tchê. É, estamos tocando a boa e velha música gaúcha desde as 8 horas. Seguimos firme e forte até meio-dia e meia com a boa e velha música gaúcha. É, já tô conseguindo ver aqui do estúdio da Brescia Mais aquela fumacinha saindo da churrasqueira. Pessoal já tá acendendo o fogo pra fazer aquele churrasco buenacho de domingo. Tu, vivente, tá fazendo o quê? Me mande aí foto, vídeo ou até um áudio me contando o que tu tá fazendo neste momento. Quem tá na sintonia da Brescia Mais FM é a Terezinha e o Elmo Correm. Querem ouvir Colchão de Palha com o Cepa Gaúcha.
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Santuário dos Chucros, os Monarcas, na voz do saudoso Gildinho. Tchê, vamos faturar e já voltamos. Aguenta aí, vivente.

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0: Bueno, agora sim estamos de volta na programação. Tive que ir ali atrás um pé de laranjeira me aliviar, vivente. É, bastante chimarrão acontece isso, tchê. Mas vamos que vamos, dele que dele. Faltando 7 minutos para as 11 horas. E aqui no estúdio da Brescia Mais FM tá entrando aquele cheirinho buenacho de churrasco. Meu Deus do céu, tá dando aquela fome que Deus o livre. Vamos que vamos, dele que dele, deixa eu me bandear para o WhatsApp, tem recado chegando. Tem um chasque em forma de áudio aí, prende o grito vivente.
1: Bom dia, Giovanni.
0: Bom dia.
1: É Marilene, São João e Jorge. O Jorge tá fazendo churrasco e estudo na Brescia.
0: Mas que tal?
1: Podia uma musa do Teixeirinha, tá bom?
0: Pode ser. Valeu então, um abraço a vocês na sintonia do Domingo Tchê, percorrendo o meu país do Teixeirinha.

0: na Brecha Mais, 11 horas e 16 minutos. Bom dia.
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Bueno, voltamos na programação. Agora sim, tudo certo. Deu uma pane aqui no sistema dos computadores. Tudo resolvido agora. Programa ao vivo é assim, dá algum chilique no computador, é o bichinho dá uma cansada, temos que resolver o problema. Pera aí, telefone, deixa eu te tirar do gancho aí. Já te atendo aí, vivente, aguenta aí um pouquinho, tchê. Já são 11 horas e 19 minutos, e essa próxima música do Porca Véia, Lagoa Vermelha, vai lá para o Walter Bortoncello, tá na sintonia, me mandou a foto aqui com a netinha no colo, em cima de uma moto, mas que tal, homem?

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Mas que tal, vivente? Já estamos de volta na programação do Domingo Tchê, na Brescia Mais FM. Muito melhor com você, meu galo velho. E vamos que vamos, dele que dele. Já são 11 horas e 25 minutos. Tu não mandou teu recado ainda, vivente? Mande teu recado, mande teu chasque, fale comigo através do telefone fixo 37571259. Também pode mandar teu chasque lá no WhatsApp da Brescia Mais FM. E o número é o seguinte: 982192727. Não te acanhe, vivente. Prende teu grito, me ajude a fazer a programação do Domingo Tchê. E olha só, vivente, parece que o tempo tá querendo escurecer aqui pras bandas de Nova Brécia. Segundo o nosso clima-tempo, é pra ocorrer pancadas de chuva por volta das 16 horas, tchê. Então, se tu sair, vivente, leve o guarda-chuva, uma capa de chuva. Te fica prevenido, não vai te pegar de surpresa de jeito nenhum. Deixa eu carcar uma música buenacha por demais aqui, Os Farrapos Carreta. Essa vai para o Colombim, que tá na sintonia da Brescia Mais FM. Colombim trabalhou anos e anos na programação da Brescia Mais. Um abraço pra ti, Colombim, e um bom domingo.

0: Na Brescia Mais, 11 horas e 35 minutos. Bom dia.
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Bueno, já voltamos no Domingo Tchê, na Brécia Mais FM, muito melhor com você. E quem ligou pra gente através do telefone fixo, o Astor Maier tá na sintonia, lá em Travesseiro. É, o homem velho foi fazer a caminhada e já voltou rapidito pra não perder de jeito nenhum o programa Domingo Tchê. Diz ele que saiu de casa e deixou o guarda-chuva armado atrás da porta. Mas que tal, homem? Então, já que ele deixou o guarda-chuva armado, vamos rodar essa pra ti com os serranos. Namoro de sítio, baita de uma rancheira, tchê.

0: 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Lá pelas tantas daquele mundo de doce, o Jean dizia: minha sogra, coisa engraçada.
1: Que houve? Não acredito, tá passando mal?
0: Não.
1: Vamos fazer o seguinte: o senhor frouxa a guaiaca, lá no fundo, perto do pé da laranjeira, cuidado, mas o cachorro tá amarrado, não tem problema.
0: Não, não, não é nada disso, ah, não é.

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Bueno, já estamos de volta no Domingo Tchê. Temperatura aqui no Grande Centro de Nova Brécia, 17 graus neste momento. Faltando 6 minutos para o meio-dia. Quem tá na escuta da Brécia Mais FM, o Décio Soutier, quer ouvir uma música do Cepa Gaúcha, o Rosto Enrugado, tchê. Vamos lá, canta pra gente o Henrique Melo e também o Adão.

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3: Mas que tal? Já estamos de volta. Foi rapidito nosso intervalo. Já são 12:10. Temperatura continua estável. 17 graus aqui no grande centro de Nova Brécia. E eu vou me bandear para o WhatsApp. Tem recaditos chegando lá do nosso amigo Silão, ouvindo a Brécia Mais através do aplicativo. Diz o seguinte: buenas, Giovanni, buenas, tchê. Pegando o domingo, tchê, na rabeira, mas é vivente 12:10. Tchê, eu tô na escuta, mas como é hora da caipira, pra abrir o apetite com música, o primeiro gole desce suave, diz ele, deu uma gargalhada. Um quebra-costela a todos que estão na sintonia. Um abraço pra ti, Silão, pra tua esposa, ouvindo a Brécia Mais FM. Vai devagar na caipira aí, vivente! Pra ti vou tocar essa música, Os Tiranos, Façanhas de Peão.

E essa música vai lá para... Deixa eu ver aqui a foto para falar para vocês. Aqui o Mauro Zambiasi mandou uma foto para gente aqui. Churrasco já tá pronto na churrasqueira rotativa aqui. O braseiro tá grande, homem. Deus o livre. Vou tocar para ti e para tua família, Mauro. Osvaldir e Carlos Magrão, Destino de Peão. Tchê, um bom domingo. Um quebra-costela vivente.

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Bueno, já voltamos, é o Domingo Tchê na Brescia Mais FM. Mas que pena, vivente, tá acabando o Domingo Tchê. Deus o livre, passou rápido por demais nesta manhã, 30 de agosto. E a gente vai se encontrar só o mês que vem, lá em setembro, tchê. É, vou deixando as saideiras da programação do Domingo Tchê. Vou deixando o Luiz Marenco com o hino do Rio Grande do Sul. Logo em sequência tem o Gabriel Hortaça, correndo pelado. É um pedido do Silão, cheguei me atrapalhar aqui, dei até risada, tchê. Pedido do Silão lá de Canoas. Diz ele, já que estamos na finaleira, carca essa música pra mim ouvir. Com certeza que a gente vai rodar, vivente. Também tem Teixeirinha, Gaúcho no churrasco, tchê. Então, vivente, domingo que vem tem mais programação do Domingo, tchê. Tomei banjando no morancho, aquele quebra-costela. Fui!

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0: No programa da Rádio Dália, nós vamos conversar com o presidente Gilberto Piccinini. Presidente Gilberto Piccinini, ele tem, além das atribuições da institucional do cargo que exerce dentro da cooperativa, a questão de buscar assuntos e tratar de assuntos que são de interesses da região, da própria Dália, enfim, e que a gente chama de políticas importantes que venham a somar dentro daquelas propostas que a Dália tem de trabalhar e de continuar exercendo aquilo que faz há anos. E nós estamos num momento agora muito crucial, que são as eleições, tanto para presidente do Brasil como para governador do Estado. Presidente Gilberto, o senhor esteve nessa semana acompanhando uma conversa direta com os candidatos ao governo do Estado, o que é de grande importância para a gente saber e conhecer as ideias que eles estarão expondo à população, aos eleitores. E também em nível nacional, o que é que o senhor tem visto? Eu gostaria de uma participação do senhor nessa questão. Propostas, a gente tem tanta coisa para resolver no Brasil que é importante a gente analisar todas as propostas que são colocadas à mesa. Presidente Gilberto, coloque para a gente aí a sua visão deste momento em que a gente está, sobre a campanha eleitoral e as próprias propostas que estão sendo anunciadas. Boa tarde, Gilberto.
1: Boa tarde, Perondi. Boa tarde a todos que ouvem o programa Rádio Dália. Bem, Perondi, nós estamos próximos a um processo eleitoral de alcance nacional, uma vez que estamos escolhendo o presidente da República, estamos escolhendo senadores, deputados federais, os governadores de estado, os deputados estaduais. É uma eleição importante, porque por aí você vai se definindo. Não se muda o país, não se muda uma trajetória assim em questão de 4 anos. Mas se vota em cima de expectativas e tendências que nós temos, observando o comportamento, as políticas que cada modelo, cada partido, enfim, cada ideologia pensa que deva ser implantado. Eu, como presidente da cooperativa e estar alguns anos já, vários anos à frente, tem despertado diante de entidades de classe, e aí a gente todos sabe, a gente participa como diretor da Fieres, diretor da Federação, diretor da SIC Vale Taquari, também faço parte do conselho da Associação Comercial e Industrial de Encantado,

E surgiu um projeto onde que praticamente ficou difícil aceitar que o governo do estado retirasse créditos presumidos e por consequência, aumentasse os impostos. A gente foi, conseguimos provar que realmente não tinha espaço para isso. Então, eu uso isso para dizer que essas participações, eu tive a oportunidade já de ouvir quatro debates, debates não, o modelo, e eu quero ressaltar isso, o modelo hoje em dia que os candidatos a governo de estado estão fazendo e que as entidades promovem, não são mais discursos, palanques, e nem debate, nem confronto entre um e outro. Se organizam perguntas, tempo definido para cada um, que é igual, e é sorteado quem fala por primeiro, quem fala em segundo, terceiro e quarto, assim por diante. Então, tem oportunidade iguais para que os candidatos apresentem suas propostas. Claro que são perguntas dirigidas, cada entidade tem um foco que busca, digamos assim, aprofundar o que pensa o candidato uma vez eleito, e assim tem sido trabalhado esses temas. Mas, para mim, tem me chamado a atenção que eu não tenho visto propostas assim dos candidatos que tenham consistência, que tenham, digamos, início, meio e fim, que tenham um planejamento, que diga como vai ser feito, quem vai ser ouvido, como vai ser ouvido a sociedade para se fazer, com que recurso vai ser feito. Não tem consistência nas propostas. Me parece ainda que está muito superficial ainda as propostas. Se por um lado houve uma evolução nesses eventos, que é confrontar os candidatos sem confrontá-los, cada um com o tempo igual para falar sobre determinados temas que são propostos, mas a gente não vê assim uma profundidade de ações, enfim, que são feitas. Então há uma preocupação, sim, por exemplo, nós temos temas importantíssimos, diz respeito à logística no Estado. O Estado é um Estado que está, digamos assim, no início do país, ou no fim do país, próximo ao Mercosul, um país, um continente como o nosso, o Rio Grande do Sul está longe do centro consumidor, que é 1.200 quilômetros, 1.500 quilômetros. Nós temos também a nossa localização é longe dos principais portos. Nós temos Rio Grande, agora essa semana ouvimos falar que o porto da Rio do Sal, que é um sonho de todos, a indústria moveleira, metalmecânica, terminal de contêineres. É sempre bom ter mais opções, que a concorrência faz muito bem, inclusive para Rio Grande, Porto Rio Grande. Santa Catarina tem sete portos internacionais, temos um, com dificuldades ainda. Então a gente não consegue avançar nesse sentido. Claro que ali foi a FEPAM, que não aprovou o projeto. Temos propostas, por exemplo, uma grande empresa se estabelecer que já está no estado, que é a CMPC, investimento de 27 bilhões, meio que se tangencia esse problema. Claro que os governantes precisam estar cientes e entender por que que não está se aprovando isso. Como é que se deixa ir embora investimentos de grande monta? E nós temos o estado perdendo espaço, crescendo menos, claro que passando por enchentes, mas por isso mesmo é importante que as propostas sejam vigorosas e que dêem um alento para a população do Rio Grande do Sul. Nós temos perdido população, temos perdido jovens, talentos, e por que que preocupa uma indústria, uma Dalia Alimentos, preocupa isso? Porque quando perde população, perde consumo, perde talentos profissionais que poderiam estar exercendo as suas atividades, suas carreiras profissionais na cooperativa. Perdemos importância, digamos assim, de empresas de grande porte que vêm, que se a própria universidade deixa de crescer com isso, porque a gente sabe que a academia e as empresas, elas se confundem no conhecimento, é importante isso. E tudo isso, então, vem à tona numa hora de um período eleitoral. A gente sempre tem uma expectativa que a vida vai melhorar, que os novos políticos trarão novidades, virão com propostas diferentes, mais modernas, mais de fazer com que as pessoas se aproximem mais do governo, que atendam a necessidade da população. Mas muitas vezes há aquela expectativa, o momento da eleição, ver quem vai ganhar, enfim, e passa, se elege Pedro ou Paulo, as coisas continuam
Sei.

0: muitas mudanças e isso dá uma certa frustração. Espero que quem esteja nos ouvindo entenda que a expectativa que a gente tem, conversando com colegas que participam, também a gente todos entendem que está muito superficial as propostas, muito superficial, e quando você não tem uma linha firme e mostrar os caminhos que vai seguir, ela pode ser muito muito inseguro, não tem muito o que pensar sobre as expectativas dos eleitores a nível de estado, a nível de país, dos nossos representantes na Assembleia Legislativa e no Congresso Nacional, sejam eles deputados federais ou senadores. Então, Perón, era isso que eu tinha. Espero estar fazendo uma avaliação talvez muito exigente em termos de propostas, mas agora é a hora. Se a gente não tem propostas firmes e fortes, o Estado precisa urgente pensar na sua logística, nas ferrovias que nós tínhamos e não temos mais, pensar nas estradas que são precárias, não se consegue nem mais fiscalizar e manter as pontes que nós temos, quanto mais duplicação de estradas. Precisa ser discutir abertamente o que nós vamos fazer com nossas rodovias, se discute concessões, as pessoas são contra e não aceitam isso, mas ao mesmo tempo o Estado não vai fazer os investimentos, gostaria que fizesse, mas não tem dinheiro, não vai fazer. Temos que discutir abertamente isso com os nossos candidatos que estão pleiteando a administração do Estado, do país, enfim, dos nossos legisladores, que são os nossos deputados e senadores. Tá bem, Perón? Era isso que eu tinha para a semana. Um grande abraço a todos.
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Chega pra cá, Hugo e Guilherme, teu segredo!

0: Que honra, cara.
1: Parabéns, menino.
0: Obrigado, maninho. Bom demais.
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0: Eu acho que você tem que mandar aquela mensagem. Mas manda o que está no seu coração.
1: Porque se fosse eu falaria mais ou menos.

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5: Trevé, você sabe que tem gente que tem o poder de mentir, né? 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
2: César, eu também quero saber, velho.

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0: Quem gostou, Bruninho e Davi, levanta a mão, faz barulho!
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5: Tudo de bom pra você. Aí, Júnior, o que será que tinha naquele áudio, hein, meu irmão?
6: César, eu também quero saber, velho.

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4: Modelo e o bailão sertanejo.

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1: Tu é diferente.
0: Tu entrou na vibe do Cadete.
1: Tu é doido, a vibe do Cadete tem que respeitar. 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
6: Elas gostam do perfume do paieiro.
7: Elas pensam no cowboy o dia inteiro.
6: Cai a noite, chega a notificação.
7: Nessa hora o peão entra em ação.
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